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1: E do traballo Uprooting da Warsaw Village Bands de música polaca escoitamos o tema In the Forest.

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Siguientes convidados, Tears for Fears. Everybody wants to rule the world.